Coisas que acontecem enquanto tempo não se sujeitam ao consenso.

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